0: Edna, com seu esposo, viveram momentos de muita aflição em sua vida. Ademais de Edna viver com um sofrimento que cargava desde ninha, porque havia constantes conflitos familiares, alcoolismo de la madre, separação de los padres, tormentos espirituais, chegou ao ponto de, com 14 anos de idade, tentar quitar-se la vida. E la situação foi empeorando em sua vida. Foi empeorando a cada dia, a ponto que enfrentou um problema de saúde com seu filho, que lo derrou em uma situação entre la vida e la muerte. É assim que muitos se veem em la depressão. É aí que muitos, delante de esta aflição, se veem sem salida, sem solução. E este problema exterior afeta ele interior, causando essa tristeza profunda, causando esta depressão. Pero esta aflição não necessita ser seu fim. La aflição de Edna se volveu em um caso verídico, em um testemunho, em uma história de superação. Sua aflição não necessita ser seu fim. La aflição pode ser também la superação.
1: Esta superação solo depende de você, assim como ela também pôs-se de parte de ela, porque não era justo ela seguir vivendo da maneira em que estava vivendo. Assim como também não é justo que você siga vivendo da mesma maneira. Pode que seja que você também se identifique com a história de ela e que você é uma pessoa que também vem passando por muitas aflições. Em Salmos 34, 19, disse: muitas são as aflições dele justo, pero de todas ellas lo libre el Senhor. Independente de las aflições que você vem passando em la família, em el trabalho, em sua vida sentimental, espiritual, econômica, você mira a seu alrededor e disse: não é justo eu passar por lo que estou passando. Não é justo eu ter meu filho, meu familiar, em los vícios. Isso não é justo. Você projetou há muitos anos atrás em ter uma família exemplar, em pôr seus filhos em uma escola, em um colégio, e que eles se formaram e foram pessoas del bem, mas infelizmente se meterem no vício. Familiares também que se meteram em lugares indevidos, em coisas indevidas, e ahorita estão aí perdidos, sua família se destruiu e você vem passando por aflição. Pero você pode ser livre desta aflição. Deus está vendo, Senhor, Senhora, todo o que você vem passando, que você vem cargando adentro do sujo. Mas não pode cruzar os braços e pensar que todo isso é normal. Isso não é normal. Não é normal que você sofra. Não é normal que você siga vivendo na vida gris, como hemos mencionado todos os domingos. Que você pode ter uma vida color. E por isso, amanhã estaremos determinando que as aflições se terminem em sua vida e que sua vida empece a ter color.
0: Está escrito em Salmos 18, versículo 6: em minha angústia invoquei ao Senhor e clamei a mi Deus. Desde seu templo ouviu minha voz e me clamor delante de ele chegou a seus ouvidos. É isto que haremos. Invocaremos a este Deus vivo aqui em el templo. Ele escutará seu clamor. Ele quitará sua angústia, quitará sua aflição. Essa vida gris que você está vivendo já deixará de existir. Você passará a viver uma vida a colores.

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2: 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Você tem que estar em Deus, confiar em Deus, principalmente quando você não está ganhando. 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
1: Que dulce e hermosa é tu presença, Jesus. Nosso anelo é estar allí em tu presença, de dia e de noite.

Uma semana mais terminando-se, um novo mês começando e os mesmos problemas de sempre. Você se encontra em um círculo vicioso de problemas, entra mês a mês, entra semana a semana e todo sigue igual. Você está acompanhando esse programa agora, na hora destas de noite, e você está aí pensando, que vou fazer de minha vida? Ou melhor dito, não sei o que fazer com minha vida, pois os problemas, durante todos estes 9 meses que se passaram, cada mês foi um mês mais duro, mais difícil, mais complicado para você. E falando de família,

pior todavia. Você se vê reflejado nesta pergunta, coloque aqui em pantalla, por favor, produção. Perdeu a esperança de recuperar a sua família. Você, quando mira para sua família, você diz: não há solução. Você mira para si mesma e diz: para mim não há solução. Nadie me pode ajudar. Já não tenho mais esperança de ser curada da enfermidade que tenho. Não tenho mais esperança de ver minha família unida outra vez. Não tenho mais esperança de ver minha economia florescer, salir adelante, salir a flote. Já por adentro me sinto vazia, triste, devastada. E, na verdade, eu não tenho nem forças para tentar algo diferente de lo que já he intentado hasta hoje. Permita-me provar nessa noite que não é assim, que não é certo estes pensamentos e estas convicções que há dentro de você. Como é o caso verídico, coloque aqui em pantalla, por favor, de Jairo e del Senhor Saulo. Seu matrimônio se destruiu por la infidelidade e desconfiança. Ella se sentia frustrada, havia celos, peleas fortes, golpes, não havia paz. Não encontrava uma solução e decidiram que o melhor era o divórcio.

Uma semana mais terminando-se, um novo mês começando e os mesmos problemas de sempre. Você se encontra em um círculo vicioso de problemas, entra mês, sale mês, entra semana, sale semana, e todo sigue igual. Você está acompanhando esse programa agora, na hora destas da noite, e você está aí pensando, que vou fazer de minha vida? Ou melhor dito, não sei o que fazer com minha vida, pois os problemas, durante todos estes 9 meses que se passaram, cada mês foi um mês mais duro, mais difícil, mais complicado para você. E falando de família, pior todavia, você se vê reflejado nesta pergunta, coloque aqui em pantalla, por favor, produção. Perdeu a esperança de recuperar a sua família. Você, quando mira para sua família, você diz, não há solução. Você mira para si mesma e diz, para mim não há solução. Nadie me pode ajudar. Já não tenho mais esperança de ser curada da enfermidade que tenho, não tenho mais esperança de ver minha família unida outra vez, não tenho mais esperança de ver minha economia florescer, salir adelante, salir a flote. Já por adentro me sinto vazia, triste, devastada, e na verdade eu não tenho nem forças para tentar algo diferente de lo que já he intentado hasta hoy. Permita-me provar nessa noite que não é assim, que não é certo estes pensamentos e estas convicções que há dentro de você. Como o caso verídico, coloque aqui em pantalla, por favor, de Jairo e del Senhor Saulo. Seu matrimônio se destruiu por la infidelidade e desconfiança. Ela se sentia frustrada, havia celos, peleas fortes, golpes, não havia paz, não encontrava uma solução e decidiram que o melhor era o divórcio. Vamos entender, vamos compreender por que eles chegaram a esse ponto e como foi que eles foram transformados. Acompanhe.

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Informamos que esta última chamada.